0: A França enviou seu porta-aviões de propulsão nuclear, o Charles de Gaulle, para uma missão no Estreito de Hormuz. O grupo naval francês, que inclui navios de guerra da Itália e da Holanda, segue em direção ao sul do Mar Vermelho, em uma ação que reforça a presença militar na região. A movimentação ocorre em um contexto de tensões geopolíticas no Oriente Médio, com o Estreito de Hormuz sendo uma rota marítima crucial para o transporte de petróleo. A missão francesa visa garantir a segurança e a estabilidade na área.
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5: Fala, meus amores, minhas amoras. Tudo bem, chuchuzinho? Como é que vocês estão? Joia? Boa? Beleza? Quintou, né? Vamos lá? Hoje, dia 7 de maio, segundo bloco do nosso Fofocando de hoje. Olha, até um dos nomes mais queridos do Brasil entrou em polêmica essa semana, gente. O humorista Renato Aragão, o eterno Didi dos Trapalhões, está no centro de uma controvérsia envolvendo um imóvel milionário. Olha isso. Segundo as informações, um imóvel ligado ao artista teria sido bloqueado pela justiça em meio a uma disputa, né, judicial. O caso, segundo informações, envolve questões relacionadas à propriedade e possíveis pendências que acabaram levando à decisão de bloqueio, medida usada para evitar movimentações ou negociações do bem até que tudo seja esclarecido. Apesar da repercussão, ainda não há muitos detalhes públicos sobre esse processo, né? Já que parte das informações corre sob sigilo. E, claro, a notícia chamou a atenção justamente por envolver um nome tão conhecido e respeitado da televisão brasileira, né, gente? É, e do mundo também, através dos filmes. Até o momento, até a atualização da nossa matéria, o Didi não tinha se posicionado publicamente sobre o caso. Bom, até grandes nomes da TV podem enfrentar problemas fora das telas, né? E quando envolve patrimônio, a justiça entra em campo. É, Chuchu, e ó, daqui a pouquinho eu trago a última de hoje, que é sobre o Neymar e o Robinho Júnior. Teve mais um desdobramento dos dois aí, eles falaram, daqui a pouco a gente conta. Lembra, né, que eu falei ontem lá da briga, suposta briga, né? Daqui a pouco eu conto. Continue, vai curtindo a programação e eu volto a qualquer momento. Danadinho, danadinho, até daqui a pouco.
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6: 7:35. 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

0: 7:42.
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2: Fala, meus amores, minhas amores. Tudo bem? Aê, Froizinha de Abroba. Como é que vocês estão? Vamos lá terminar nosso Fofocando de hoje? Olha, vamos lá, porque tem desdobramento sobre o caso do Neymar e do Robinho Júnior. O caso ganhou um novo capítulo e agora com revelações dos dois lados, hein? A polêmica envolvendo os dois jogadores continua repercutindo e novas informações vieram à tona. Segundo os bastidores, o Neymar teria admitido que deu um tapa durante a discussão no treino do Santos, lá, né, no Rei Pelé, no CT, lá em Santos. Mas o clima é ainda mais delicado. Do outro lado, pessoas próximas ao Robinho Júnior afirmam que o jogador teria dito que a situação não era para ter vindo à mídia, indicando que o caso poderia ter sido resolvido internamente. Ou seja, além do conflito, existe agora um incômodo, né, com a exposição pública do episódio. A confusão aconteceu durante o treino e já tinha gerado denúncia formal por parte da equipe do jovem atleta com um pedido aí de providências ao clube. Diante disso, o Santos aí, abriu uma apuração interna para entender exatamente o que aconteceu. O caso segue aí sem desfecho, né? E pode ter novos desdobramentos dentro e fora de campo. Gente, vou te falar que coisa, hein? No futebol, o problema não é só o que acontece, mas também o que vem à tona, né? E olha, informações dizem que o Robinho, pai, que tá preso, né, no interior de São Paulo, ficou pé da vida com essa situação envolvendo o filho e o Neymar. Que coisa, né, gente? Que mancada, hein? É coisa de juvenil, né? Que é isso. E o nosso Fofocando fica por aqui, mas ó, eu volto, tá? A gente volta amanhã aqui na nossa rádio com mais informações pra vocês. Forte abraço, um beijo, se cuida e até lá. Tchau!
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Encerrando por aqui essa mega sequência desta quinta-feira, mas não fica mal não, que amanhã eu tô de volta pra gente curtir de montão, viu? É isso, gente. Beijos da Thay. Bye, bye.

0: Um dado alarmante marca o noticiário nacional do Brasil. Registrou um feminicídio a cada 5 horas e 25 minutos no primeiro trimestre de 2026. Os números mostram uma escalada preocupante da violência contra a mulher em diversas regiões do país. O estado de São Paulo concentra um maior número absoluto de casos, totalizando 86 vítimas nos primeiros 3 meses do ano. Em seguida, aparecem Minas Gerais, Paraná e Bahia, reforçando a urgência de políticas públicas mais rigorosas e efetivas para combater essa triste realidade.
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4: E o Palmeiras venceu o Sport em Cristal por 2-0 no estádio Alejandro Villanueva, em Lima, no Peru, em jogo válido pela quarta rodada da fase de grupos da Copa Libertadores. Flaco Lopes abriu o placar para o Alviverde e Sosa ampliou, após um presente da defesa da equipe peruana. O Palmeiras teve 22 finalizações na partida, criou muitas chances de gol, mas não caprichou na hora da definição. Com o resultado, a equipe de Abel Ferreira foi a 8 pontos e reassumiu a liderança do Grupo F. O Palmeiras volta a campo no próximo domingo às 16 horas, horário de Brasília, contra o Remo no Mangueirão, em Belém, pelo Brasileirão.
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5: 8 e 2.
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9: Tá chegando por aqui mais um Pop Mix. Hoje, quinta-feira, quase finalzinho de semana. Hoje, 7 de maio de 2026. Como que você está? Tudo bem? Muito prazer, Johnny Silva. Ah, estou chegando pra ficar nesta horinha aqui, né? Com muita música boa, melhor do pop nacional, internacional, pop latino, aquele clássico e os maiores hits tocado aí em todo mundo, você vai curtir aqui também no nosso Pop Mix, aqui na nossa rádio. Muito obrigado a você que tá aí sintonizados pelo velho e bom radinho, pela Alexa, pelo nosso aplicativo, pelo site. Quero agradecer você, internauta, que tá sempre aí junto com a gente. Começando aqui, o Young Blood.

abrilhantando o nosso Pop Mix, tá aí o Tiesto, passou por aqui o 11:20. Ah, que maravilha, né? Só música boa, melhor do pop nacional e internacional. Chegando por aqui, Sem Radar com LS Jack.

0: aquele som que você gosta de ouvir passa por aqui na nossa rádio, aqui no nosso Pop Mix, tá aí o The Black Eyed Peas. Que coisa boa, né? Aqui você dança, aqui você se emociona, você canta junto, e se emociona também. Já tem muito mais pra você no próximo bloco, recheadíssimo de muita música boa pra você.
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3: O Tribunal Superior Eleitoral lançou oficialmente o Pilili, o novo mascote das urnas eletrônicas no Brasil. A iniciativa faz parte das campanhas de conscientização para as eleições de 2026, buscando aproximar a justiça eleitoral de toda a população. Com um design amigável e foco na educação política, o mascote será utilizado em vídeos e materiais didáticos em todo o país. O grande objetivo da campanha é combater a desinformação e reforçar a segurança e a transparência do nosso sistema de votação.
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3: Após o Grande Prêmio de Miami, Max Verstappen, mesmo com 360 graus na largada e uma asa dianteira quebrada, cruzou a linha de chegada na quinta colocação, mostrando progresso com o carro da Red Bull. No entanto, o piloto holandês não poupou críticas às revisões introduzidas no regulamento técnico da Fórmula 1. Verstappen manifestou incômodo com as diretrizes da categoria, indicando que as mudanças ainda estão longe de convencê-lo, apesar da melhora de desempenho. A discussão sobre o futuro das regras da Fórmula 1 continua acesa, com a voz do tricampeão ecoando no paddock.
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5: 8h34.
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8: Chegando aqui no nosso Pop Mix, chegando o Disgline.

muito bem-vindo à nossa rádio, ao nosso Pop Mix, tá aí, Justin Bieber. Ah, sorry, ah, que maravilha, né? Você curtindo, relembrando tudo isso aqui no nosso Pop Mix. Ai da gente aqui, se não fosse você aí do outro lado, sempre dando esse moralzão pra gente. Um abraço especial aí pro nosso programador musical, Thiago Andrade, sempre bem inspirado, né? Por aqui continua.

0: finalizar o nosso Pop Mix desta quinta-feira, não poderia ser diferente. Tá aí o Post Malone. Ah, seja muito bem-vindo, tá bom? Pra você que ligou o radinho agora. Ah, que pena! Estamos indo embora, o nosso Pop Mix tá ficando por aqui, mas voltaremos aí amanhã na sexta-feira. Finalzão de semana com muito mais pra você. Não saia da sintonia. Tá chegando uma atração especial pra você aqui na nossa rádio, tá bom? Até amanhã, se Deus quiser. Tchau, tchau!
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